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0: 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Aqui se encerra Puro Suco, Rataria Popular Brasileira. Muito obrigado.
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0: Pode ser que, mano, inúmeras teorias aí a galera tem.
1: Eu acredito nas esquinas.
0: Acredito nas estrelas das esquinas.
2: Eu acho que é onda.
1: Eu não, mano. Eu acho que tudo pode ser.
2: Eu pode ser.

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